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Que bonita maravilha! Que espetacular! No gestão de aquela música sertaneja japonesa, que é anos 80, 90, 75, minha agora, minha japonesa, como de tal, ou seja, espetacular, já. 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